0: Você sabia que, além de dominar os humanos chupando seu sangue, os vampiros podem entrar no corpo de uma pessoa e expulsar sua alma?
1: Insurrección popular, huelga general. Insurrección popular.